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5: 10:00.
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6: En weer nog, vannacht droog, opklaringen en 8 tot 13 graden. Morgen overdag volop zon en landinwaarts stapelwolken. Het wordt dan 17 tot 20 graden. Dit was het NOS Journaal.
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